93 FM, a rádio que é show, Top Hits, são as melhores, fechando aí com o projeto dinamarquês de House Music Filer e o grande sucesso deles de 2002, I Want You, para fechar a

Jornada Empreendedora BQ. Gratuita, a iniciativa selecionará 30 empresas formalizadas no município para participar de cursos, consultorias e atividades práticas voltadas ao aumento

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Show Top Hits, são as melhores, fechando com Teaser Frampton. Essa é a versão de 1976 do excelente disco dele ao vivo, Frampton Comes Alive, Baby I Love The Way. Grande clássico, né? Ainda passou por aqui o canadense Shawn Mendes, In Blood. Tivemos Matheus e Cauã com Ana Castela, Ilusão de Ótica, Keen Perfect Symmetry, Anitta, Boys Don't Cry, Gang 90 e Abyss of Death. Saudade dele, né? O Júlio Barroso, camarada compositor, cantor e muito talentoso, né? Telefone foi o clássico que nós ouvimos aqui. E começando com ela, Emma Bunton, What Took You So Long.

lindo Lago do Amor. Obrigado pela sua companhia. Um forte abraço, continue com a gente até amanhã. Mas não sai daí, a boa música continua fazendo a trilha sonora para você, que nos dá honra, sintonizando 93 FM, a rádio que é show. Vem chegando ela, bonitona Dua Lipa.

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0: Dá do recado.
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tempo segue. E lá na frente, daqui a um bom tempo, que só o tempo saberá, a gente terá capacidade de entender algumas coisas que aconteceram hoje. É como hoje a gente consegue, com experiência e resiliência,

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de bem com a vida. Segue o nosso som no ar. 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E você com a gente do outro lado. Bom dia, garotada. Indo estudar. Ei, você, indo trabalhar.

Cristina de Souza Tavares. Comunicado do Grupo Zelo, falecimento de Antônio José, velório no Memorial 4 do Complexo, das 18 até as

professor pegou um copo de café líquido e o derramou sobre o pote, umedecendo a areia. Os estudantes riam da situação quando o professor falou: "Quero que entendam que o pote de vidro representa nossas vidas. As bolas de golfe são os elementos mais importantes, como Deus, a família e os amigos. São com as quais nossas vidas estariam cheias e repletas de felicidade. As bolas de gude são as outras coisas que importam."

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atuar nas eleições deste ano, mas apenas em situações específicas. O envio de militares depende de autorização do Tribunal Superior Eleitoral, depois do pedido dos tribunais regionais eleitorais, quando houver risco para a votação ou para a apuração dos votos. Mesmo assim,

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Você que adora navegar nas redes sociais, segue lá 93FMBQ. O show da manhã tá começando muito bem hoje com a sonzeira do Baltimore, Tarzan.

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As temperaturas.

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Cruzeiro não conseguiu chutar a bola no primeiro tempo, mas no segundo tempo o Cruzeiro conseguiu ir pra cima, ainda fez um golzinho. Tem uma polêmica rodando por aí, disse numa bola que o Jorginho tirou em cima da linha, que o torcedor cruzeirense tá falando que foi.

0: pro é, pênaltis.
1: Tem que devolver o saldo, né?
0: Tem que devolver, exatamente.
1: Então a Graziella apitou, vamos falar de música?
0: Vamos embora. Ô, Odisseu, eu posso pedir uma música hoje aí?
1: Pode.
0: Vou pedir um Nickelback, pode ser? Porque eu gosto de rock aí.
1: We're Staying Together.
0: Ah, fechou. Música boa demais. Aquele abraço. 11 e meia eu volto.
1: Tchau.
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0: Beatriz Onzinhas, previsões para Leão, Virgem, Libra e Escorpião. Confere.
1: 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O que seu mapa astral diz para você no show da manhã?
2: Leão, 22 de julho a 22 de agosto.
3: E voltando com o nosso horóscopo do dia, vamos agora

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1: 10h12, bom dia, Thiago Rossi.
2: Bom dia, Dirceu, bom dia pra todo mundo que tá ouvindo a gente aqui ligadinho na 93 FM. Passando, é claro, pra fazer aquele convite pra você que quer ficar bem informado, hein? Às 5 para as 11 da manhã vai ter Cidade Alerta. E no programa de hoje você confere os detalhes sobre a greve dos bancários que

0: dê uma chance ao improviso. Algumas das melhores histórias começam justamente quando o plano muda.
1: Capricórnio, 22 de dezembro a 20 de janeiro.
0: E vamos para os capricornianos. Uma pendência pode finalmente começar a ser resolvida agora, hein? Sua decisão será percebida.

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1: Bom dia, Dirce.

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tínhamos índices econômicos, né, para as cláusulas econômicas, ou seja, o percentual de reajuste que os bancos dariam em nossos salários e benefícios. Esse ano, até o momento, eles não apresentaram nada, apesar de já termos

33, esse veículo de comunicação muito importante, muito querido aqui na nossa cidade. E hoje eu compartilho com vocês a minha recente nomeação para poder exercer.

fica mais complexo, pois o mesmo material exibido no rádio e na televisão é compartilhado nas redes e também vira assunto nas conversas e interações entre eleitores. É na primeira e última semana da propaganda eleitoral gratuita que há maior atenção do eleitorado. Por isso, após a primeira

Olha, vamos falar sobre espiritualidade. No último dia 18, a capelinha da Faculdade de Medicina aqui de Barbacena reuniu estudantes e funcionários para celebrar a da piedade aqui na cidade. Destacou a profunda conexão entre vocação e profissão, incentivando os presentes a enxergarem a medicina como um dom divino, voltado ao serviço da comunidade e ao cuidado com o próximo. Ao longo do seu primeiro ano de caminhada, a pastoral tem se consolidado como um espaço fundamental de acolhimento, oração

e empática de cada paciente. A celebração simboliza a renovação do compromisso de integrar a fé, prática acadêmica e profissional, fortalecendo seus laços com a comunidade universitária, e a pastoral Mãos que Curam segue de portas abertas e convida aí a todos os alunos e colaboradores da FAME

sistema de gestão de medicamentos, medida que visa otimizar, informatizar e dar mais agilidade ao serviço prestado à população. O atendimento será retomado em seu horário normal na próxima segunda-feira, dia 24, funcionando das 7 às 17 horas. A CESAP orienta os pacientes que dependem de medicamentos de uso contínuo a anteciparem a retirada de seus remédios até hoje, quinta-feira, evitando assim qualquer interrupção na continuidade dos tratamentos de saúde.

E a saúde dela também. É, eu vejo que o quanto ela cresce e o quão importante foi ter iniciado o aleitamento materno exclusivo.

Olha, termina nesta quinta-feira o prazo para solicitar o voto em trânsito nas eleições de outubro. O pedido pode ser feito pela página do Tribunal Superior Eleitoral, TSE, ou presencialmente.

pacientes. Em nota, a FCMMG e a Feluma afirmaram que colaboraram com as apurações do Ministério Público e que apresentarão suas teses de defesa no momento oportuno. A FEMIG informou por meio da Advocacia Geral do Estado que ainda não foi

0: parando em ponto de ônibus, embarcando passageiro. E aí, até que ponto? Onde que fica essa responsabilidade de cada um? Será que é seguro você, como passageiro, entrar nesse carro? Será que essa pessoa ela tem habilitação? Será que ela não tá, ela não consumiu álcool antes de dirigir? Será que o carro dela está adequado para aquela? Se acontecer alguma coisa, a quem você vai recorrer?
1: Exatamente.
0: A quem você vai procurar? E aí também vem o outro lado. Será que não está precisando de um pouco mais de fiscalização em todos os âmbitos? Nas rodovias, nas cidades? Ou uma

0: média dos passeios é de cerca de 12 km por hora, adequada ao calçamento do centro histórico, enquanto o modelo pode atingir até 30 km por hora.
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2: E o programa Cidade Alerta fica por aqui. Todas as notícias que você acompanhou aqui hoje e muitas outras estão disponíveis nas nossas redes sociais, no Instagram e no Facebook. 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

0: Além dele, Michael também marcou o gol para o Galo. Eric e Sasha anotaram para o Bragantino. Como venceu o jogo de ida por 1-0 também com o gol do Camisa 28, o Alvinegro segue vivo no torneio continental. Cabe lembrar que, com o resultado deste meio de semana, o Atlético chegou à sua 10ª partida de invencibilidade na temporada, feito no qual o primeiro lugar no ranking entre os clubes que disputam a Série A.
1: Ô Marco Aurélio, grande atuação do Atlético, mas poderia ter sido um jogo mais tranquilo. Mais bonita aí a classificação do Atlético.
2: É um empate com...

0: ver com ela, né?
1: Ouvimos então o Pedrinho, cruzeiro que voltou na madrugada do Rio de Janeiro. Os atletas voltam aos trabalhos à tarde, porque sábado às 8h30 da noite tem novamente o Flamengo, agora pelo Campeonato Brasileiro.
2: É, o Cruzeiro está eliminado da Libertadores 2026. O sonho do tricampeonato chegou ao fim na noite dessa

0: na Sul-Americana.
1: Agora, é engraçado que se você pegar aquele lance daquele gol que ele tirou a bola, que a bola entrou, se você pegar

0: jogar com regulamento de braço, o Santos tem tudo para passar e classificar. E eu acho que o Santos hoje pode sim classificar, porque o outro time também não é muito.
1: Naquela Coca-Cola toda, né?
0: Coca-Cola não é Pepsi.
2: E hoje também, né? Quem?

0: imediato ao chegar na Premier League, vai jogar pelo Bournemouth. Essa liga inglesa vai estar recheada de brasileiro.
1: Recheada, Marco Aurélio. E esses jogadores podem aparecer na seleção brasileira?
2: Espero que não, viu, Beto? Espero que não.
0: Então, eu acho que o João Pedro e o Ryan podem.

0: Vasco vai pegar fogo, Beto.
1: E o meu destaque vai com o Mengão, né? Flamengo, né? Apontado como favorito em todas as competições do futebol brasileiro e sul-americano. E ontem, né? Queira assim.

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Copos, Sal e Fubá. 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Espetáculo! Acredite! Um espírito baixou em mim. Dia 27.

em 2010, deixando de lado o puro susto ao construir a história em torno de uma nova família e duas protagonistas inéditas. Mas aí, será que ficou maneiro ou tá meio bom?

0: Com 29, fechando as tanavias.
1: Pois é, hoje a cantora completa seus 34 anos. E pra marcar a data, é com ela que a gente fecha o nosso Tá Na Mesa.
0: Grande Demi Lovato, que inclusive vai, vai,

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2: Na sintonia da Rádio que é show, nesta quinta-feira ensolarada. Tô chegando pra te fazer companhia com Conectados. 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

do Estrelas da Casa, reality show musical da TV Globo. Ela abriu os trabalhos ao conduzir uma fase seletiva com testes de grupos, exibida na noite da última quarta-feira, ajudando a identificar a sintonia entre os participantes. O programa chega oficialmente às telinhas do Plim Plim na próxima terça-feira, com foco em revelar talentos do pop e do pagode para o Brasil. Enquanto a Anitta é a conselheira, vale lembrar

0: Como eu sempre digo, os vocais impecáveis de Bruno Mars com I Just Might. Inclusive, ouvi um fofoqueiro de plantão nacional aí.
1: Eita.
0: Internacional, eita, esqueci qual que foi. Eu não sei qual desses, esses caras que ficam dando esses spoilers.
1: Sabem muito.
0: De grandes shows, falando que Bruno Mars tá programando, ele tá rodando com uma turnê, vai começar a rodar, que é aquela The Romantic Tour, né? Uh-huh. Que é uma coisa mais apaixonada.
1: E que eu até gostei das músicas novas dele, dessa Romantic
0: Tour. Muito, Romantic Tour tá bem legal. E tá falando que o Brasil tá na rota.

0: Indy vai ser... Uhum. Eu acho que ela tem que tomar papel de protagonista ainda dos X-Men. Uhum. Acho que a vampira podia ser a protagonista.
1: Eita, caraca, mas... ia ser uma reviravolta
0: boa. Ia ser, porque normalmente o protagonista ali é o Ciclope e a Jean Grey. Nos filmes eram o Wolverine. Uhum. Wolverine ainda não escolhido.
2: Eu ia perguntar agora, que... cadê Wolver?
0: Não, ainda não revelaram Wolverine ainda, gente. Porque
2: Cê
0: eu
2: acha acho que vai ser um, um, rep-

0: descer, vai,
1: então
0: vai
1: descer. Então desce o chicote.
0: Eu vou falar que eu já falei várias vezes nesse programa aqui. Eu acho que a inteligência artificial, ela é super útil. Ela tá aqui pra auxiliar a gente em muita coisa. Pra evoluir, pra gente desenvolver, pra ganhar agilidade, pra ganhar performance. Uhum. Tá tudo certo.
2: Sim.
0: Mas você que tá me ouvindo, que tá pensando em arrumar um namorado na IA e um filho na IA, já pensou a quantidade?

0: casal.
1: Eles e o Bolo Fofos também.
2: Tudo em casa. Nossa, o Bolo Fofos também.
0: Mas olha, o astro infantil de Baby Shark resolveu voltar aos palcos, dessa vez não como o seu bebê tubarão, mas sim, ele virou um cantor de

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0: São 3h14, você com a gente curtindo a sua tarde de quinta-feira, Mega Pop 93.3. Tá chegando mais uma edição Direto da Redação.
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0: E

0: consumidos pelo país. Eu vou ficando por aqui, Jackson, mas mais tarde a nossa equipe volta com mais notícias direto da redação.
1: Muito bem, Isabela, um forte abraço para você, até a próxima.
0: Até.
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1: 3 e 16, Swing Out Sister.

O jogador decidiu apimentar a luta com uma aposta super alta. Caso o baiano saia vitorioso do ringue, o anfitrião da casa garantiu que vai bancar a lua de mel dele com a

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Serão quatro grandes shows, passando pelo pagode, sertanejo, pop rock e rock. 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

bilhão de reais. Essa tecnologia domina o comércio físico e já representa 76% de todas as compras presenciais feitas no país. E 6 cavalos que eram utilizados para puxar charretes em Tiradentes foram retirados da atividade e encaminhados a organizações de proteção animal com acompanhamento do Ministério Público de Minas Gerais. A medida integra a substituição gradual das charretes tradicionais por veículos elétricos, planejada desde 2024. Em 2026, o município recebeu 10 charretes elétricas pelo projeto Charretour, com outra

reais em valores e imóveis, 23 veículos e 5 embarcações. Segundo as investigações, o grupo emprestava dinheiro com juros abusivos e torturava devedores.

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2: Vamos dar uma pausa rapidinha aqui no TBT para falar de coisa boa. E falar de coisa boa é falar de saúde, é falar do cartão de todos. Que é aquele cartão que você tem que estar do seu lado ali dentro do seu bolso, dentro da sua carteira, porque o

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0: Lógico! E vamos dando sequência aí no nosso TBT aqui na 93 FM.
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0: Melhor da galinha, gente! Não podia ficar de fora, né? Cyndi Lauper, Girl Just Want to Have Fun, do ano de 1984. Essa daqui é uma das mais tocadas, né? Todo mundo pede, sempre tem alguém que pede. Porque é

futuras vão escutar, escutar, escutar, e sempre vai ser um clássico do rock. Com vocês, Dire Straits, So Far Away, do ano de 1986, aqui no TBT.

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2: 93 FM 6 e 13.

0: 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Uma boa noite e até amanhã.
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objetivos importantes, como serviços residenciais terapêuticos, os leitos de saúde mental em hospitais gerais, as unidades de acolhimento e os centros de convivência. Cada um desses serviços possui uma função específica. Os serviços residenciais terapêuticos, por exemplo, acolhem pessoas que passaram muitos anos internadas em hospitais psiquiátricos.

0: efeitos do El Niño.
1: A atuação quer dar mais segurança ao sistema. Luciana Colares de Holanda.
2: Para aumentar a segurança do sistema, o Comitê de Monitoramento do Setor Elétrico aprovou a antecipação de 1,8 gigawatts de capacidade.
0: E você vai saber como escolher eletrodomésticos e eletrônicos mais econômicos para a sua casa.
1: Na apresentação da Voz do Brasil, Luciana Vasconcelos e Luciano Seixas.
0: E acompanhe a gente ao vivo.

contratado por uma empresa estrangeira. Tem uma chinesa e 5 americanas, mais ou menos. São 6 empresas no mundo que são capazes de operar um serviço de nuvem com todos os serviços que estão embutidos ali. O que a gente está fazendo aqui

exigências previstas. Quando estiver disponível, comprador e vendedor poderão realizar em um mesmo fluxo eletrônico etapas como o registro da negociação, a assinatura eletrônica da transferência, a consulta

não é pegar quem usa enxaguante bucal, mas sim quem bebeu e está dirigindo e, portanto, pode ter a sua capacidade de dirigir alterada. E o segundo ponto que eu destaco é a previsão dos equipamentos que têm sido chamados popularmente de drogômetros, né, que são equipamentos

coloque pelo menos dois comportamentos alterados, para que isso seja mais explicitado, mais transparente. Mas continua como é hoje, basta o uso do etilômetro, ou no caso agora, quando

0: mesmo se recusando, ele vai sofrer as penalidades?
1: Continua exatamente como era antes, não mudou nada nisso aí, a lei continua valendo, tá? Não houve nenhuma modificação, ou seja, se o cidadão se recusar, seja usar o etilômetro ou outro equipamento, ele vai responder pela recusa, que é uma infração.

0: e direitos dos condutores, né? A resolução não estabelece nenhum novo tipo de infração, certo?
1: Certo, exatamente. Não muda a infração continua a mesma, a infração ela está prevista no Código de Trânsito, que é a resolução...

0: faça o planejamento para se antecipar aos possíveis impactos do fenômeno e reforçar a segurança no fornecimento de energia.
1: As estratégias foram discutidas durante um evento promovido pela Agência

efetivas. Por isso que, quando eu vejo aqui um painel com geração, transmissão, distribuição, agência de águas, defesa civil, Agência Nacional de Energia Elétrica,

0: mostrar esse consumo. Tento sempre escolher o melhor consumo, né?
1: Podem levar o selo outros produtos, como lâmpadas, ar-condicionado, ventilador, televisões.

0: Rosas, da Operação Zargum, que investigava a atuação do Comando Vermelho e conexões com agentes públicos no Rio de Janeiro.
1: Bacelar e TH Joias são acusados de repassar informações sigilosas sobre a operação contra

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1: Ou pelo canal 1.3 da TV Aberta em Brasília.
0: A você, uma boa noite.
1: E até amanhã.
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0: A proposta já passou pela Comissão de Educação e Cultura, quando a senadora Tereza Leitão, do PT de Pernambuco, destacou que a capacitação profissional é essencial para afastar os jovens do crime.
1: A escolarização e a profissionalização do adolescente em conflito com a lei são, portanto, pilares desse sistema, pois funcionam como instrumento de ressocialização e de construção de projetos de vida que afastem o jovem da reincidência infracional.
0: Depois da CCJ, o texto vai ao plenário do Senado.
2: Nas redes sociais, a liberdade de expressão convive diariamente com a circulação de informações falsas e discursos de ódio. Encontrar um equilíbrio entre garantir o direito de se manifestar e combater conteúdos que podem causar danos foi o desafio discutido pelos senadores na Comissão de Educação. Durante a audiência, foi apresentado o programa Senado Verifica, um canal de interação do Senado com o cidadão para a checagem de informações publicadas.

0: cumprimento da legislação, sugerindo melhorias contínuas.
1: E você conhece o termo afroconveniência? É quando uma pessoa branca se declara negra para obter algum tipo de vantagem, como reserva de vagas nas universidades, por exemplo. Mudanças na declaração de cor de candidatos desde a aprovação de cotas para campanhas reacenderam o debate sobre a afroconveniência no contexto eleitoral. Quem explica é a repórter Marcela Diniz.
2: Dados preliminares do Tribunal Superior Eleitoral mostram que as candidaturas negras são maioria nas eleições de 2026, representando 49,9%.

0: mudança pode ampliar a dignidade, a autonomia e a segurança econômica. Ela explica que, se aprovada, a renda básica de cidadania deve ser implementada de forma gradual e sustentável, como instrumento de apoio à sobrevivência e à inclusão social.
1: Justiça.
2: Lucas Redecker, do PSD do Rio Grande do Sul,

proposta cria mecanismos de rastreamento dos recursos, prestação de contas e uso de conta bancária específica. O deputado argumenta que as medidas podem evitar desvios

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Gerais assinou hoje um decreto que proíbe a publicidade de casas de apostas, as chamadas bets, em espaços públicos estaduais como Mineirão, Mineirinho, aeroportos, rodovias e a rodoviária de Belo Horizonte. A medida também determina o encerramento do contrato da Loteria Mineira com uma empresa do setor e orienta os municípios a adotarem restrições semelhantes.